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0: eu acho que você tem que mandar aquela mensagem. 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
2: Ei, boa noite. Antes de te bloquear, eu só vim te dizer que a partir de hoje pode tocar o terror, fazer o que quiser fazer. A boca é sua, curte sua farra. Sinto mais nada.
0: Não, apaga, apaga, apaga.

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101.1 Cleiton Romário no churrasco, um pouquinho diferente, tá? Você vai?

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0: 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E nós vamos cantar um modão pra vocês. 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

0: Bom dia. Domingão gostoso. Bom dia, bom dia, bom domingão para você que se liga aqui no rádio. Estamos juntos, dia 16 de agosto do ano 2026, dia do filósofo. Hoje também é dia do auxiliar de almoxarifado. E hoje é o seu dia. Parabéns para você, saúde e paz. Bora juntos no rádio, despertando o Brasil de ponta a ponta. Bora acordar, gente, tá na hora. Vamos nessa. Vai despertando, acordando o Brasil, nós vamos juntos. Estica o corpo, bora nessa, amigos das estradas, caminhoneiro, bora nessa. Acorda aí, gente, tá na hora. O rei do terreiro vai dando ar da graça e o Brasil de ponta a ponta vai acordando ao som do alô, bom dia. E a gente começa bem este domingão, Luiz Fernando e Pinheirense. Ô moda, hein? No cravo e na ferradura. É moda caprichada, é moda boa pra começar o seu domingão gostoso. Bom dia! Bora juntos, acordando e despertando o Brasil.
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1: Vai participando comigo, vai pedindo tua moda, gente. Bom dia pra você, obrigado pela carona, amigo caminhoneiro, taxistas, motoristas de aplicativos.
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0: Chitãozinho e Chororó, pais e filhos no Alô, bom dia, bom domingão, turma.
1: Você pediu, você participou. 0800-558-0057.
2: Alô?
3: Alô?
1: Alô? Alô, bom dia.
0: Bora zapear pelo Brasil, bora falar com a caboclada que vai acordando cedinho com nós neste domingão. Alô, bom dia.
4: Meu nome é Rosângela Dutra, moro em Rio Verde, Goiás.
0: Que legal.
4: Gostaria de ouvir a música com João Mineiro e Marciano, Serenata.
0: E moda caprichada, vou tocar pra você, meu bem. Alô, bom dia.
5: Bom dia, bom dia, Fontinelli, tudo bom?
0: Bom dia, tudo.
5: Aqui é Gilberto de Ponta Porã, Mato Grosso do Sul.
0: Ô, Gilbertão.
5: Toca música aí pra nós, meu sítio, meu paraíso.
0: Ei, moda caprichada, hein? Alô?
6: Eu gostaria de ouvir a música do Jacó e Jacozinho, A Capa do Viajante.
0: Eita, moda.
6: Eu ofereço especialmente pro meu marido, Marcos Alcântara.
0: Marcão?
6: É a Débora aqui de São Carlos.
0: Ô, Débora, bom dia, bom domingo pra você e pra todo mundo, pro maridão aí, pra toda a família. Jacó e Jacozinho, A Capa do Viajante. Essa é de 1964, é moda boa.

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2: Olha, bom dia pra você, um domingão abençoado. Você que tá no trabalho, é? Você tá em casa hoje, tá de folga? Aproveita o dia, tá? Hoje é domingão, dia da família, gente.
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Marciano, minha serenata no Alô, bom dia, o caprichadão número um do seu rádio, programão sertanejão daquele modelo. Fala, meu amigo Adão, está em Nova Prata, no Paranazão, ligado com Fontenelle. O Sérgio Henrique está no núcleo dos Bandeirantes. Toca pra nós aí, César Menotti, Fabiano. Ô, meu irmão, deixa com nós, bora caprichar aqui. Jorge Chocolate, Paraíba do Sul, sempre ligadão aqui com Fontenelle nas manhãs do rádio. Nilson Moreira, Nova Marilândia, família Souto. Alô, bom dia, bora junto, meu amigo Djalma em Araraquara também tá por cá, né, Djalma? Aquele abração especial pra você, Antônio Feitosa, Paragominas. Ah, o Brasil de ponta a ponta vai acordando ao som do Alô, bom dia. 0800-558-0057. Eu quero que você manda pra cá tua mensagem. Deixa eu mandar alusão aqui pro Adalberto, tá com nós em Taubaté, né, Adalberto? Alô, Terezinha, também Taubaté com nós. Luciana, em São José do Rio Preto, e a Marlene em Araguari. Bom domingo.

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1: 5:22 na onda. Olha a hora, 5:22. 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

0: música e alegria no começão do seu dia. Ah, eu tô com você neste domingão, quero você aqui comigo, tá? São 2 horas com a boa música sertaneja. O programa Sertanejão número 1 do Brasil, Meu Sítio, Meu Paraíso, Lourenço e Lourival, essa é de 2002.
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1: Em música boa, em música sertaneja de verdade. Bora juntos neste domingão gostoso. Ó, sei que já tá preparando aquele cafezinho aí. Bom dia, tá? Bora tomar um café juntos?

0: Chico da Serra e João da Mata, Minha Infância. Oh, moda, hein? Bom dia, bom domingo, gente.
1: Você pediu, você participou. 99319-1151. Alô?
2: Alô?
1: Alô, bom dia.
0: Bora pro WhatsApp, bora falar com o Brasil. O pessoal vai acordando cedinho. Alô, bom dia.
3: Aqui é o Nilcimar de Lajinha, Minas Gerais.
0: E aí, menino?
3: Tô aqui escutando vocês, gostaria de ouvir um velho peão no peso da idade.
0: Aí é moda caprichada, é moda boa. Vou tocar pra você, claro que eu vou. Tem mais gente aqui? Alô, bom dia.
4: Aqui é o Júnior de Portugal. Quero ouvir uma moda. Ah. É Rei da Pecuária.
0: Que moda, hein?
4: Dedica a todos aí da Grande Lisboa. Aí o pessoal do Pará.
0: Legal.
4: Ah, Deus abençoe.
0: Valeu, meu irmãozão. Pessoal aí no Portugal acompanhando o Fontenelle.
5: Bom dia, Fontenelle.
0: Dia.
5: Eu desejaria ouvir uma música com Sim. Pedro Bento e Zé da Estrada.
0: Legal.
5: Seresteiro da Lua. Que eu ofereço pro meu neto, Matheus Gabriel.
0: Legal.
5: Muito obrigado. Tchau.
0: Beijo, meu bem. Bom domingão pra todos vocês. Tião Carreiro e Pardinho, vem cantar pra gente o velho peão aqui no Alô, bom dia.

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1: Manda sua mensagem pra cá, você que tá acordando, tá despertando ou até mesmo descansando, né? Vai tirar o domingão pra dormir até mais tarde. Você que vai à missa, olha, aproveite seu dia entre amigos e familiares. Bom dia.

Fontenelle, gente, tem a versão de madeira e a versão de metal. Tem duas versões, tá? Pra você escolher. Manda aqui a tua mensagem, eu te mando o vídeo, tá? Do pendrive, te mando as fotos, tiro todas as suas dúvidas. Pede comigo hoje, tô mandando pra você amanhã. Frete gratuito pra todo o Brasil. Paga no cartão, paga no Pix, não perde tempo não, tá? 0800-558-0057. Esse é o meu WhatsApp, 0800-558-0057. Fala aqui comigo, eu estou aguardando a sua participação neste domingão gostoso. Bom dia!

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1: 5h42 na Onda. Olha a hora, 5h42.
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programão sertanejão número 1 do Brasil. Tamo juntos no seu domingo. Ó, são 2 horas, tá? Com a boa música sertaneja despertando o Brasil. É o programa sertanejo número 1 do Brasil, Pedro Bento e Zé da Estrada, o seresteiro da lua.

1977. É modão caprichado, é moda boa. São 48 anos, né? Da existência dessa moda maravilhosa.

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2: Conservando a história, conservando as tradições da música sertaneja. É bom demais da conta.

0: Ivone Sant'Angelo, que moda bonita, hein? O que eu sinto por você, Ivone, essa daqui canta, hein? Filha do saudoso João Mineiro, bom dia.
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2: Alô?
0: Alô, bom dia, bora pro WhatsApp, bora saber quem está aqui.
3: Bom dia, Fontenelle.
0: Dia.
3: Curtindo aqui.
0: Que bom.
3: Deus, novamente aqui de Braslândia. Toca aí pra nós aí aquela moda boa lá. João Carreiro, Capataz, Prefácio.
0: Ah, essa é bonita, hein? Prefácio, João Carreiro e Capataz. Daqui a pouquinho eu toco pra você. Alô, bom dia.
4: Bom dia, Fontenelle. Aqui é o Vardão de Caçapava, Vila Menino Jesus.
0: Ô, Vardão.
4: Se possível, toca a música Meu Sítio, Meu Paraíso.
0: Ô, rapaz, essa é caprichada também. Vou tocar pra você daqui a pouquinho neste domingão gostoso. Tem mais gente aqui. Alô.
5: Bom dia, Portinelli. Ismael de Castro, Paraná.
0: Pois, Ismael.
5: Uma música pra nós aí, o Pitoco, tinha um carreiro Varguinho.
0: Boa.
5: Tudo de bom, Portinelli. Nós curta por aí.
0: Valeu, irmão.
5: Beleza? Tudo de bom pra você.
0: Abraço forte pra dar sorte. Olha, é o Pitoco, né? Leôncio e Leonel, tá? Vou caprichar pra você. Agora tem Lucas e Albert. Malu, bom dia. Hey,

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0: Márcio e Leonel Pitoco no Alô Bom Dia, o programão caprichadão número 1 do Brasil. Você vai acordando neste domingão, vai despertando. Gente, o fim de semana chegou. 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
4: 6:03, olha a hora, 6:03. Bom dia, bom dia.
5: Oi, pessoal, abração do Gilberto.
6: Abração do Gilmar.
5: Estamos aqui no Alô, bom dia, Gilmar.
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5: Com Sérgio Fontenelle.
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Estamos no ar em todo lugar, juntos em mais uma hora. Eu sou o Fontenelle, tô aqui neste domingão. Vem comigo. O programa sertanejo número 1 do Brasil, Guilherme Torres com Bruno, Veneno da Serpente. Bom dia.

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0: Leide Laura, no Alô, bom dia. Outra vez, bom dia pra você.
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2: Alô?
1: Alô? Alô, bom dia.
0: Bora zapear pelo Brasil, bora falar com os ouvintes que vão despertando com nós neste domingão. Alô, bom dia.
3: Tá bom dia, bom dia, bom dia. Um ótimo dia, pessoal, pra todos aí.
0: Amém.
3: Toca pra nós aí aquele dia lá na estação com Chico Amado e Xodó.
0: Alô.
3: Um feliz pra todos aí, um abraço aí, fico com Deus.
0: Valeu, tem alguém em seu lugar, é o nome da moda, tem mais gente aqui, deixa eu ver. Alô, alô, bom dia.
4: Olá, Frontinelli. Bom dia, companheiro.
0: Bom dia, companheiro.
4: Tô aqui.
0: Legal.
4: Aqui de Pitanga, no centro do Paraná.
0: Ô, Pitanga.
4: Beleza?
0: Bom demais.
4: Manda uma madona aí do Milionário de Ser Rico, correria.
0: Ah, essa é bonitona, vou caprichar pra você. Bom domingão, tá, amigão? Alô.
5: Bom dia, Frontinelli, aqui é o Tasquinha de Caldas.
0: Ô, Tasquinha.
5: Manda uma música aí da Paula Fernandes pra toda a galera de todos caldenses aqui em Caldas.
0: Deixa com nós, irmão.
5: Para meu amigo João Paulo e para sua mãe.
0: Legal.
5: Seja muito obrigado, Frontinelli.
0: Valeu, nego.
5: Um bom dia pra você.
0: Dia bom pra você também, viu? Vamos juntos neste domingão. Milionários José Rico, correria. É mais conhecida como

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1: Olha, um domingão abençoado pra você. Tudo de bom, gente. Bom dia.

Número 1 do seu rádio, você vai acordando no domingão gostoso e a gente vai proseando. 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Dentro do vitrinho, tá bom? Ô Juras, para Puanta com nós, cara amassada, bora acordar. Genésio tá com nós também em Araguaína, Mato Grosso, aquele abração. Fala Raimundo, tá em Aguaí, tá com nós. Marinalva, em Florianópolis, aquele abraço. Zé Vicente, Dona Olga, Araçoiaba da Serra tá com nós. O Damião tá com a gente em Salto, né? Maria das Graças tá com a gente em Carandaí, Minas Gerais. Anderson Bisoli em Osvaldo Cruz, meu amigo Adilson Roberto em Colômbia, aquele abraço. Alô Silvana, tá com a gente em São José do Rio Pardo, aquele abraço pra todo mundo, bom domingão.

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1: Onda 6:24, 6:24.
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Ah, que domingo gostoso, que domingão maravilhoso, né, gente? Tá descansando, tá trabalhando? Fica aqui com nós, tá? Junta com nós que dá certo. O programão sertanejão número 1 do Brasil traz Pedro e Paulo, Casa dos Prazeres. Essa dupla foi a primeira a gravar esta moda do Alcino Alves, que depois virou um grande sucesso também na interpretação do trio Parada Dura. Bom dia!

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2: Abraçando aqui o pessoal de Rio Verde, Catalão, Goiás. Alô, professora Ione. Tudo bem, minha amiga? Bom dia. Abração pra Maria e também o Tião Marcineiro, tá por cá com nós. Ah, a Cláudia e também o Hamilton.

0: saindo, tô entrando, Eli Silva e Zé Goiano no Alô, bom dia.
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2: Alô?
3: Alô?
1: Alô? Alô, bom dia.
0: Bom dia, bom domingão pra você, bora pro WhatsApp, o pessoal tá acordando, alô?
4: Toca aí Melori Valente com Daniel.
0: Boa.
4: Francisco de Paragominas.
0: Legal.
4: Para um abraço aí, tudo de bom.
0: Valeu, Francisco, domingão abençoado pra você, tem mais gente aqui, alô?
5: Bom dia, Fontinelli, tudo bem?
0: Tudo em riba, menino.
5: Ricardo aqui de Caçapava.
0: Ô, Ricardão.
5: Fontinelli,
0: ah,
5: toca pra nós aí, Delei Dorivan.
0: Qual?
5: Piracicabana.
0: Valeu, irmão, bom domingão pra você, obrigado sempre pela audiência, alô, quem fala?
6: E fala Júnior.
0: Ô, Júnior.
6: São Paraguai, Pará, roda um modão pra nós de ter um carreiro, confiança.
0: Ô, meu irmão, deixa comigo que eu vou caprichar pra você, agora tem João Paulo e Daniel, Nelore e Valente, bom dia.

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1: Neste número você participa comigo, você de todo o Brasil, manda sua mensagem, manda seu áudio caprichado, pede seu modão que a gente toca pra você aqui no Alô, bom dia, bom domingo.
2: Alô,

Cicabano Divino e Donizete no Alô, bom dia, o caprichadão número um do seu rádio no domingão mais gostoso, domingão caprichadão, ó, tá na hora de você mudar de vida, é vitalidade baixa, acabou crão, ereção fraca, ejaculação rápida, caboclo, tenho pra você a solução, tá? 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
5: Onda 6:46. 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

Olha, bom dia com muita alegria, mas com muita alegria mesmo, tá? Pra você que tá acordando comigo, você que tá ligando o rádio agora, ó, aumenta o volume, porque as modas aqui é cabeceira. O programa sertanejo número 1 do Brasil, Christian e Ralph, Chora Peito, essa é de 1986, hein? Ah, que moda bonita, que saudade dessa época.

0: aqui no Alô Bom Dia, no Domingão Caprichadão do seu rádio.
1: Você pediu, você participou. 0800-558-0057.
2: Alô?
1: Alô? Alô, bom dia.
0: Bom dia, bora lá pro WhatsApp, bora falar com a caboclada do Brasil. Bom dia.
3: Bom dia, caboclão, toca uma moda aí do Carreira e Capataz pra nós, rapaz, capial.
0: Vou encaixar pra você aqui na grade, viu? Tem mais gente aqui, bom dia.
4: Fala, meu jovem, bom demais, manda a música pra turma aí de Boa Morte, município de Belo Vale, pra todos Belo Valença, Chacrinha, Rojado, todo tá.
0: Boa, agora.
4: Aí, ah, ouvindo Continela agora cedo.
0: Sim.
4: Fala, meu jovem.
0: Ô, meu jovem, firma com nós. Alô, bom dia.
5: Bom dia, bom dia, bom dia, bom dia.
0: Bom dia.
5: Serginho, amigo, me acertar, cabocão.
0: Bom, irmão.
5: Tá bom, graças a Deus, tô aqui curtindo o seu programa já.
0: Bom demais.
5: Fala, modão bom pra mim aí.
0: Agora, meu irmão, ó, tá chegando o Lopes Igarate, pra não te perder. Bom domingão pra você, viu? Você de todo o Brasil, continue participando, pedindo sua moda.

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1: Boa noite, gente. Que prazer pra nós estar aqui hoje gravando esse primeiro DVD. Muito obrigado a presença de cada um de vocês aqui nessa noite tão especial da nossa vida, da nossa carreira. Carreira essa que começou há 19 meses atrás. E começou mais ou menos assim, ó.

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1: Ela não vai pro rodeio pra ver montaria. Ela não vai pro rodeio pra beber cachaça. Sabe o que é que ela tá interessada? Sabe o que é que ela quer?

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0: sentimento.
1: Displicente.
0: Conta essa história pra nós, pai.
2: Eu tô deixando a luz acesa pra salvar.

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maravilha. A gente vai relembrando, né, pai? Quem ama o Reinaldo, príncipe do pagode? Reinaldo, príncipe do pagode.

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1: Eu acho que você tem que mandar aquela mensagem. 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
1: Não, apaga, apaga, apaga.

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